0: O distrito de Magudi está situado na parte norte da província de Maputo, na margem esquerda do rio Nkomati. A sede é a vila de Magudi. Tem limites geográficos a norte com o distrito de Massingir, na província de Gaza, a leste com os distritos de Xokwe e Bilen Macia. A sudeste, Magudi tem limite com o distrito de Manhissa, a sul com o distrito da Muamba. E a oeste, em Mapulangueni, está limitado por uma linha de fronteira artificial com a província sul-africana de Mpumalanga. O distrito de Magudi tem uma população de 85.960 habitantes, segundo a projeção do INE de 2025. 5 postos administrativos dividem o distrito, sendo Magudi Sede, Mahele, Panjani, Motazi e Mapulangueni.
1: Estamos no território de Magudzo, como originalmente esta área geográfica da província de Maputo.

0: era designada, mas antes já foi circunscrição da província de Gaza na década de 1960. Vamos perceber e tentar encontrar todos os elementos possíveis que nos permitam contar a história deste território, que é um marco histórico para o nosso país, pois é onde nasceu o grande e bravo guerreiro que contribuiu muito para a luta de resistência colonial portuguesa. Falamos de Maguiguana Cossa, que vamos falar dele mais adiante. Fique conosco.
1: A história de Mangunzo Cossa está ligada ao povo Nguni, grupo étnico pertencente à família das línguas Bantu, com presença significativa na África Austral, como Moçambique, Malawi, Tanzânia, Zimbábue e Zâmbia. O povo Nguni é conhecido pela história de migração e estabelecimento de estados distintos, como o de Gaza, em Moçambique. Pedro Cossa, líder comunitário de Regulado de Machabi, no bairro Ricatlani, no distrito de Magude, faz parte do grande clã Cossa, símbolo do território de Magude. Recua no tempo, usa sua memória histórica e partilha o que diz ter sido contado pelos avós Cossa.
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1: Mas a luta para vencer os Cossa não foi fácil. Houve necessidade de mudança estratégica para dominar os Cossas.
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1: Dominados os Cossa, os Nguni passaram a controlar o território de Mangunzo. Com o reino dos Nguni, surgiram outros desafios de enfrentar os portugueses, mas era necessário que fossem orientados por alguém que dominasse ou tivesse conhecimento das regras de convivência no reino dos Nguni. Aqui começa o reinado de Mangunzo Cossa. Mas quem foi Mangunzo Cossa? Magunzu Kosa foi rei Tsonga que governou a região no século XIX. O distrito de Magudi tem as suas raízes na ancestralidade de Magunzu Kosa, ou seja, foi através de Magunzu que os portugueses atribuíram a toponímia de Magudi.
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1: A história de Magunzu está ligada a Ngungunyan, o último imperador de Gaza, que era tido como o Leão de Gaza. O reinado foi de 1884 até 1895, data em que foi preso por Mozinho de Albuquerque, em Sheimit.
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1: Porque o clã Kosa tem orgulho de manter a história e os laços do passado nos preceitos da ancestralidade, Celso Kosa foi escolhido para dar continuidade e manter viva a tradição.
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1: Como estamos a falar de Magudo, território onde Maguiguana tombou em combate, é pertinente conhecermos quem foi este herói de resistência nacional. Mas afinal, quem foi Maguiguana Kosa? Maguiguana Kosa foi um líder militar do estado de Gaza, considerado o melhor general de Ngungunyan. Ele é igualmente considerado corajoso chefe guerreiro do estado de Gaza, que resistiu até as últimas consequências à ocupação colonial portuguesa no sul de Moçambique. Em 1895, depois da prisão de Ngungunyan, o bravo guerreiro assumiu o comando dos que se recusavam a aceitar a dominação colonial portuguesa.
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1: Astúcia, estratégia, bravura e ousadia do guerreiro tornou-o vítima dos próprios companheiros e família que o ajudaram a salvar a família de Ngungunyan. Porém, foi traído por pretender sacrificar um dos filhos para reforçar as capacidades de luta usando meios tradicionais.
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1: Maguiguana Kosa foi morto a 10 de agosto de 1897. Antes de escalarmos Mapulangweni para conhecermos o local onde tombou o herói, vamos visitar a gruta de Mawandla, que era esconderijo de Maguiguana Kosa. É nesta cavidade extensa onde revisitamos a história. Primeiro, o ritual, para pedir permissão aos antepassados por se tratar de um lugar venerado.
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2: Para se fazer ao interior da gruta, há que ter adrenalina. Ajuda, e muito. É um lugar menos aconselhável para os que sofrem de claustrofobia, o medo de espaços fechados. É normal sofrer de ataque de pânico no interior.
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2: O aspecto exterior é de uma beleza paisagística convidativa. Pode-se contemplar a beleza natural das rochas e da planície.
4: Os portugueses nem se atreviam a chegar aqui.
0: Não, aí não acabaram de chegar aqui. Descobriram depois deles sair daqui. E foi adiantando para Maguiguana, para lá é Mapulangueni, onde já foi assassinado lá. Mas aqui em Magode, aqui em Mawandla, não havia Nzunzuana, né? Ele dizer os portugueses que o tal
4: Nzunzuana são fofoqueiros.
0: Yeah, não havia fofoqueiros que o tal Maguiguana está naquela zona de gruta lá embaixo. Ninguém sabia disso entre os portugueses.
2: Para preservar o local, o governo do distrito fez algumas obras para ajudar no acesso à gruta.
5: Depois de termos visitado o interior da gruta de Mawandla, estamos do lado de fora para mostrarmos aquilo que representa este local. Este aspecto paisagístico, como está a gruta do lado de fora. Há aqui pequenas obras feitas pela Direção Distrital de Educação de Magude, por forma a dar acesso a este local, como esta escadaria que vem de lá de cima até este local. Mas a família Coça diz que há ainda muita coisa por se fazer, por forma a preservar-se este local e também salvaguardar a memória histórica de Maguiguana Coça, o herói de resistência da luta de ocupação colonial portuguesa aqui em Magude.
0: Foi, acho que foi 2015, se não me engano, é que fizeram estas escadas, porque não havia escadas aqui.
4: Sim. E a família Coça está satisfeita por causa desta iniciativa do governo para preservar esse local, que é parte da história da família Coça também?
0: Sim, estamos muito, muito satisfeitos. Quando aparecerem também o governo para saber o que pode fazer na zona lá em cima, pode fazer uma coisinha que pode chamar outras coisas para vir também fazer alguma coisa. Porque aqui pode nos dar alguma coisa quando os outros que vêm do outro lado chegar aqui, tem direito de tirar alguma coisa para chegar, ver esta zona e depois sair. Aquela coisa, vamos guardar como fundo para fazer alguma coisa.
4: Sim, para melhorar este lugar.
0: Para melhorar este lugar, sim.
2: O lugar é escalado por estudantes do nível superior de diversas instituições interessadas em investigar sobre a história do general Ngungunyana. Para quem gosta de desfrutar do ar puro, encontra neste local um ambiente propício, acompanhado desta beleza natural. A data da morte de Maguiguana Coça é celebrada a 10 de agosto de cada ano em Mapulangueni, posto administrativo, a 105 quilômetros da vila sede do distrito de Magude. É mesmo para lá onde vamos, visitar os monumentos de Maguiguana e acompanhar mais histórias da epopeia do guerreiro do estado de Gaza. Esta árvore carrega a mitologia dos Coça. Um dia antes, sentados debaixo dela, ingenuamente, fomos escolhendo depoimentos sobre a origem de Magudi e outras histórias. Ficamos a saber que é neste local onde repousa Magunzo Kosa. No dia seguinte, houve novas revelações sobre o local e que são de arrepiar os cabelos. Evocados os antepassados, já se pode seguir para Mapulanguene. Pelo caminho, uma paragem no posto administrativo de Mael, para espairecer. Acompanhamos um grupo de Makwai, dança tradicional típica da região de Magudi e Gaza, e símbolo de bandeira do povo deste território. Este é o grupo de Makwai de Shimoini.
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2: para trás fica Makwai, a viagem prossegue rumo a Mapulanguene. É nesta terra onde repousa Magiguana Kosa, cuja resistência do guerreiro tem sido um evento significativo na história de Moçambique, por isso, para honrar o seu legado e heroísmo, foram erguidos monumentos.
5: Estamos no posto administrativo de Mapulanguene, distrito de Magudi, onde, depois de Magiguana Kosa ter percorrido vários sítios com a família de Magiguana, a fim de ajudá-los a atravessar a fronteira, mas depois chegou a este local e é onde foi abatido. Este local é onde o Magiguana, herói da resistência nacional, tombou. Como indica a placa, local onde foi assassinado Magiguana Kosa. Mas depois foi colocado do outro lado, onde poderemos mostrar mais adiante.
2: Alberto Mushopi e Mário Mutombeni são membros da família Kosa e Munlovo. Foram os guias que nos conduziram aos monumentos erguidos em memória de Magiguana.
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2: Contam os homens que houve necessidade de se erguer dois monumentos de Magiguana no local e justificam porquê.
6: 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chacara mesmo. Então eu vou subir a fama.

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2: O posto administrativo de Mapulangueni, África do Sul, separam-se por uma linha de fronteira que dista cerca de 10 quilômetros.
0: Eles vão com uma planta. Já vai vendo, ela vai. 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A coisa que eu tumbo com a machanga, ela rala. 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Nem vai.
2: Ao longo de Mapulangueni, existem fazendas de bravios, extensas áreas de terra destinadas à exploração da vida selvagem, que serve de reserva ou parte de bravios. O distrito de Magude possui projetos de fazendas de bravios, tendo sido criadas 5 fazendas, das quais em Mapulangueni, uma delas implantada em 18 mil hectares com investimento estrangeiro.
1: A epopeia de Magiguana Kosa confunde-se com a história do distrito de Magude e do Império de Gaza. É que este herói deu continuidade à luta iniciada por Soshangane e Ngungunyane e até tombar aqui no distrito de Magude, no posto administrativo de Mapulangueni, quando tentava fazer atravessar toda a família de Ngungunyane. Até que a família atravessou, mas o herói morreu aqui. Comunidade de Histórias termina por aqui. Na próxima edição vamos contar mais histórias. Até lá, fique bem.
3: Vamos.